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2: Festival Flamenco La Fragua de Bellavista. Raúl Montesinos hace fandangos acompañado a la guitarra por Manolo Silveira.

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1: Fandango, Antonia Contrera. A la guitarra, Juan Ramón Caro. En la noche flamenca de Alcalá la Real 2017.

Vamos allá, Diego. Vamos a acordarnos de Santiago. Chita, cancioncita, a de breve.